Zé Maria, Túlio Mourão, Ricardo, Moacir Albuquerque, Dante Moreno, Mira da Silva, Djalma.